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1: Muito boa noite, obrigado. Não é papo de jogador de futebol, aquelas frases prontas assim, mas emocionante estar aqui no Rio, essa galera toda aqui. Feliz de estar com os caras aqui, Pedro, Thomas, Benjão. Sensacional. Não precisa apresentar que os caras são muito mais famosos do que eu aqui. A gente está fazendo umas músicas do repertório do Sambanzo, do Etiópia, que é o meu disco solo. E vamos seguir fazendo músicas do Sambanzo, Etiópia. Muito obrigado.

0: Eu queria falar, você posso falar um pouco? Você deixa, Maurício?
1: Eu deixo.
0: Então.
2: Você perguntou pra mim?
0: Posso falar um pouco? Posso, Thiago?
1: Na única vez que eu deixei, ele deu tanto azar, tinha outra banda no palco. É azar demais.
0: Posso falar, Kiko?
3: Posso falar? Fala aí, fala aí.
0: Então, quando a gente resolveu fazer esse negócio assim, eu fui contra. Fui contra porque... sei lá, dividir energia com outras pessoas, assim.
4: Gente, diferenciado.
0: Diferenciado. Mas a gente, mas no final ficou legal. A única coisa que eu realmente... tá, eu tô gostando pra caramba, assim, cara, tá super legal. Só que eu não acho legal o nome que a gente arranjou. Eu quero sempre botar um... eu acho que é uma outra banda essa aqui. E a gente vai tocar uma música agora que, pra mim, pra eles não, mas pra mim é o nome dessa banda. Então vocês podem botar no Facebook que talvez essa música... para eles não se chama Gwenbo, mas para mim se chama Gwenbo.
5: A banda.
0: A banda chama Gwenbo, nós cinco chamamos Gwenbo.
6: Então a música vai chamar Os Metanegra.
0: Não pode, ela já existe, outra, a música já existe, cara. Ela chama Gwenbo também.
6: Mas os Metanegra.
0: Mas pode ser entre parênteses, assim, Metanegra, Metanegras, Metamulheres Metanegras.
6: Metas.
0: Aqui em São Paulo, que comemos muita pizza,
1: Metanegra,
0: né?
1: Metamulher.
0: Entre parênteses, Gwenbo, tá bom?
1: Gwenbo.
6: Sabor Gwenbo, metá mulheres, metá negras.
0: Obrigado que vocês deixaram eu falar, tá?
5: Vamos lá?
0: Vamos, Thiago.
5: Vamos lá.
0: Toca direito esse negócio aí.

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